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3: Boa noite. Amanhã ainda tem chance de alguma chuva ou garoa na madrugada, amanhã, melhorando à tarde e frio o dia todo, principalmente à noite. Já pode ter geada no final da noite. Na segunda, muito frio, mínimas aí entre 0 e menos 3, com geada e temperatura baixa o dia todo, pode não passar muito de 10, 12 graus, boa parte do dia fica abaixo de 10. Na terça, geada forte, entre 2 e 4 negativo nas baixadas, perto de 0 no alto, e à tarde ainda frio, 13, 15 graus, pouquinho mais, pouquinho menos. Na quarta e quinta também, continua com geada, temperatura negativa na baixada, e já um pouco mais quente à tarde, principalmente na quinta. Da Climatera, Ronaldo Coutinho.
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Valeu, Brandão, pela mão que ele nos ajudou. Vai ser música.

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duas e três. 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

3:10. 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
2: 4 e 9.
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1: 6:37.
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0: 7:10.
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Buenas, um excelente final de semana pra você sintonizado na Nevasca, um excelente manhã de domingão. Estamos começando aqui pela 104,1, o programa mais campeiro e gaudério do sul do Brasil. Está no ar o Galpão da Nevasca, aqui no seu domingão até o meio-dia, com o melhor da música tradicionalista, a música regional, a música aqui do sul do Brasil, boa de ouvir pra você que tá aí conectado no 104,1 da Nevasca. Lembrando que já pode participar com a gente, nosso WhatsApp também totalmente liberado pra você no 49 991 17 84 88. Vamos aproveitar de montar esse domingão, esse domingão enferroscado, esse domingão com vento gelado, né? Inclusive, temperatura em São Joaquim nesse momento na casa dos 8 graus, chuva em 34%, umidade relativa do ar em 89%. E ventos a 14 km por hora. Hoje, dia 12 de julho do ano de 2026, celebra-se aí o Dia do Engenheiro Florestal. Então, parabéns para você sintonizado na Nevasca, que aí se identifica com a data de engenheiro florestal, e muito obrigado pela sintonia. Para você que tá sintonizando agora, ligando seu rádio agora, muito prazer, eu sou o Will Andrade também, te faço companhia até o meio-dia com o melhor da música campeira pra gente aproveitar e aproveitar de montão a nossa programação aqui no Galpão da Nevasca, tá bom? Tô te esperando para você participar, me ajuda a montar a programação e vamos fazer um final de semana super bacana aqui nas ondas da Nevasca, tá bom? Começando aí com o grupo Os Serranos. Serranos, sim, senhor. Um excelente dia pra você, um ótimo domingão.

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0: Nevasca FM, tá aí Newton Ferreira no Império das Estâncias, aqui na programação do Galpão da Nevasca, no seu final de semana, 8h31, lembrando, nosso WhatsApp já totalmente liberado pra você que tá sintonizado com a gente, pra você que queira participar, mandar aquele recado, falar de onde você tá ouvindo a Nevasca, aproveitar também e pedir aquela música campeira boa de ouvir no seu domingão, também pra você que já tá se preparando pra ir pra Lida do Campo, já tá na Lida do Campo desde cedito, né, quem trabalha aí no campo sabe que não tem dia, né, dá pra dar uma aproveitadinha, dá pra dar uma descansadinha, mas é naquele ritmo, não é mesmo? Pra você que tá por casa também se preparando aí pra fazer aquela sapecada naquela carne, dar uma temperada na maionese, conta pra nós aí no nosso WhatsApp, já aproveita, manda aquele abraço, aquele beijo, aquele cheiro pra quem você quiser, vamos fazer o seu final de semana ainda mais especial, tá bom? 49-991-17-84-88. Esse é o nosso WhatsApp, tô te esperando.
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0: Nevasca FM 8:34, bom dia.

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0: Carmasca, sempre toca as melhores músicas pra você, seu Paulinho, Mocelinho, caminhonete branca, pra você curtir de montão, pra bailar, pra cantar, pra fazer o que você quiser no seu final de semana, junto com a Nevasca aqui na 104.1, hein? Lembrando que o nosso WhatsApp já tá liberado pra você, pra mandar aquele abraço bem bacana, pra quem você quiser, pedir aquela marca campeira, enfim, fica à vontade aqui na programação, tá? Nosso amigo Pipia, direto de Bom Jardim da Serra. Pipia, bom dia!
1: Bom dia, meu amigo Yuk, Pia, direto de Bom Jardim da Serra. E o toca aí pra nós, o Mocinho Aventureiro, oferecendo pra todo o pessoal de Bom Jardim, todos os São Joaquim, especialmente pra você, especialmente pra todo o pessoal que estiver escutando a Nevasca, Will. Aqui pra nós, o sol já deu a cara duas vezes, mas se escondeu de novo.
0: Tá igual nós
1: aqui,
0: Pipi.
1: Deus abençoe todos vocês e todos nós aqui, direto de Bom Jardim da Serra, Pia falando, câmbio e desliga.
0: Câmbio, desliga, Pipi. Obrigado pela sintonia. Um abração pra você e pra todo mundo que tá sintonizado na Nevasca em Bom Jardim da Serra. O nosso tempo tá assim, né? Inclusive, deixa eu atualizar a temperatura pra vocês. São Joaquim continua na casa dos 8 graus, a chuva aumentou um pouquinho em 20%, umidade relativa do ar em 87% e ventos continua a 14 km por hora, mas agora sol entre nuvens, né? Pois é, a previsão é para que esse domingo continue enferruscado e gelado. É, vamos aproveitar de montão e curtindo a Nevasca, tá? O nosso amigo Paulo Lima, direto de Florianópolis, tá aqui na sintonia da Nevasca, um abração para você, tá sempre acompanhando a nossa programação. Nosso amigo Aurélio Chaves, bom dia, meu amigo.
2: Bom dia, meu amigo Will. Tudo certo? Tudo certo na programação, hein? Tá ótima a programação. Oi, eu queria aquela música do João de Almeida Neto, Boca Braba, tu sabe qual é que é, né? É uma música muito, muito legal, sabe? E um bom dia e fica com Deus.
0: Valeu, meu amigo Aurélio Chaves, obrigado pela sua participação, obrigado pela sintonia, um ótimo final de semana, vou achar aqui pra você, beleza? Lembrando, gente, olha só pra atualizar vocês, tá rolando um torneio de futsal nesse final de semana, pois é, e o primeiro torneio de futsal de inverno, a categoria sub-18, que tá rolando aqui em São Joaquim, e nesse domingão, e nosso amigo Agnaldo Pinto tá lá na ABB, né, na sede da ABB, lá no seu ginásio, trazendo um pouquinho da atualização do que vai estar rolando durante todo esse dia, durante todo esse torneio de futsal, inclusive com um dos organizadores, o Kleber. Agnaldo, bom dia!
3: Ouvintes da Rádio Nevasca, bom dia, Will. Bom dia você que está nos acompanhando nesse momento. E olha só, a Rádio Nevasca presente em todos os eventos e dessa feita no esporte joaquinense. Nesse momento nós vamos conversar com o professor Kleber, porque está acontecendo aqui em São Joaquim, mais precisamente no ginásio da ABB, o primeiro torneio de inverno de futsal sub-18, que reúne jovens talentos aqui de São Joaquim. Professor, bom dia, e nos fala desse grande evento, tangendo, portanto, o esporte joaquinense.
4: Bom dia, Aguinaldo, bom dia, ouvintes da Rádio Nevasca FM. Bom, Aguinaldo, é uma satisfação imensa, né, estar realizando esse primeiro torneio de inverno, né, no rumo do esporte futsal, aqui na cidade de São Joaquim, categoria sub-18, para prestigiar os nossos jovens, né, estudantes, atletas aí. São Joaquim é um celeiro, né, de atletas, né, então eu já converso com muita gente da antiga aqui na cidade, e o pessoal fala, ó, São Joaquim sempre teve equipes fortes no futsal. Então, é mais uma possibilidade, mais uma oportunidade, a gente tá revivendo, né, reativando esse esporte na cidade que é tão tradicional, né. E a nossa parte, né, eu conto também com a contribuição, com o apoio de vocês, da Nevasca FM, quero só agradecer o apoio, né, vocês, a Liliane, o Adilson, a toda a equipe da Nevasca FM também, né, a FENAB também, que está nos apoiando nesse evento também. E assim, ó, desejar um ótimo torneio a todos, um dia de alegria, um dia para os adolescentes se divertirem. E quem queira vir prestigiar o evento vai também sair aqui bem satisfeito, que vão ter bons jogos.
3: Um detalhe, quantas equipes estão inscritas? Como que vai funcionar esse torneio? Ele fica naquele, é o 20-20, qual a formação exata para a realização dele?
4: Então, Aguinaldo, o torneio, a princípio, eliminatório é simples, né? São partidas com dois tempos de 15 minutos, né? Vão ser 4 jogos. Os vencedores se classificam para a semifinal e, consequentemente, a final.
3: Perfeitamente. Então, quem queira acompanhar, não pulinho aqui na ABB, esse momento ímpar no esporte joaquinense. Começa logo mais às 9 da manhã. E é o esporte joaquinense, mais uma vez, pautando os palcos aqui da AABB. Bom dia, Rádio Nevasca, presente também no esporte.
0: Obrigado, Aguinaldo, pela sua participação. Daqui a pouquinho a gente traz mais atualização do que vai estar rolando nesse super torneio que está acontecendo na BB. Inclusive, já estendendo o convite também para você que está aí nesse domingão, está pensando o que fazer no seu final de semana, além de ficar sintonizado na Nevasca, dá uma puladinha lá na BB, confere de perto, um evento totalmente gratuito, totalmente para a família. Vai lá conferir o que vai estar rolando durante todo esse final de semana. Música.

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9: 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O seu final de semana fica ainda mais especial aqui na 104.1 da Nevasca. Ótimo domingão pra você. A voz da comunidade, começando com João de Almeida Neto, As Razões do Boca Braba.
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0: João Luiz Correia e Grupo Campeirismo China Atrevida aqui no Galpão da Nevasca pra você curtir de montão o seu final de semana, porque fica mais bacana, fica mais especial se você tá aí na 104.1, né? Lembrando pra todo mundo que tá sintonizado aí na Nevasca, pra você da nossa região serrana, tanto Serra Catarinense, Serra Gaúcha, muito obrigado pela sua sintonia, muito obrigado pelo prazer da sua companhia também. Lembrando que vamos até o meio-dia com muita música campeira, nesse padrão de qualidade que só a Nevasca entrega pra você, tá bom? Mas lembrando, hein? Aqui quem manda é o nosso querido e belo ouvinte. Então, pra você que tá aí ouvindo a nossa programação também, pode participar mandando aquele abraço no 49-991-17-84-88. Nosso amigo, fala Diego Rambo. Nosso amigo Diego Rambo tá lá em Rio do Sul, só sintonizado na Nevasca, curtindo as melhores músicas aqui com a sua JBLesque, naquele ritmo que só ele sabe, hein?
1: Fala, Will, tudo certo?
0: Fala, tudo certo?
1: Pô, se tu puder tocar Velho Casarão pra nós, manda um abração pro tio Velho e tio Mu aí.
0: Beleza, pode deixar com a gente, vai tocar sim, vai curtir aí na programação da Nevasca, tá? Um abração pra você.
2: Bom dia, Will.
0: Bom
2: aqui
0: dia.
2: É seu amigo Wellington.
0: Tudo bem, Wellington?
2: Manda uma música pro meu pai, o Moro e o Freio de Ouro pro meu pai. Um abraço e fico com Deus. Todos meus amigos de Urupema.
0: Beleza, meu amigo Wellington, tá sempre aqui acompanhando a programação da Nevasca, direto lá de Urupema, tá aqui com a gente, claro, vai curtir sem dúvida nenhuma o Moro e o Freio de Ouro aqui na 104.1, oferecendo aí pro seu pai, nosso amigo Moca Nunes, pra toda a sua família, sua mãe Elaine também, obrigado pelo carinho, tá? Tem mais gente participando, opa, bom dia!
3: Gente, antes da Bel, Inácio, bom dia!
0: Bom dia!
3: Cresceu uma música, liguei ontem, não sei se vai dar certo, pra... Maikele, que tá de aniversário, fez aniversário ontem, 23 anos.
0: Parabéns, Maikele!
3: Nosso parabéns pra ela. Muitos anos de vida e que Deus dê saúde pra ela.
0: Amém, né? Em dobro.
3: Entendido, obrigado.
0: De nada, valeu, um abraço. Obrigado pela sintonia pra todo mundo aí na Santa Isabel também, que estão sempre acompanhando a programação da Nevasca, em especial pra Maikele, aí que tá comemorando mais um ano de vida, né, Maikele? Olha só, gente, tá rolando o primeiro torneio de futsal de inverno nesse final de semana lá na BB Comunidade. A nossa equipe, claro, está presente, fazendo toda a cobertura. Nosso amigo Agnaldo está por lá, trazendo mais novidades. Agnaldo?
4: Alô, ouvintes da Rádio Nevasca, Will, mais uma vez, bom dia. Diretamente aqui do ginásio da ABB, daí a Rádio Nevasca presente para fazer essa cobertura especial desse primeiro torneio de futsal de inverno. E, portanto, em instantes se confrontarão as primeiras equipes. Dessa vez aí vem a Bom Jardim da Serra e Nova Esperança aqui de São Joaquim. E a qualquer momento a gente retorna trazendo detalhes desse jogo e detalhes desse evento importante aí para São Joaquim e para a região. Que observa que temos aí não inscritos apenas aqui de São Joaquim, mas também de outras cidades. Esse caso aqui começa com Bom Jardim e São Joaquim. Bom Jardim da Serra e Nova Esperança aqui de São Joaquim. Nova Esperança Futebol Clube. Para a Rádio Nevasca, Agnaldo Pinto. Rádio Nevasca presente também no esporte.
0: Muito obrigado, Agnaldo, pela sua participação, pelas atualizações também. Daqui a pouquinho a gente traz mais entrevistas exclusivas. Lembrando, hein, é o primeiro torneio de futsal de inverno, categoria sub-18, que tá acontecendo lá na BB. Se você quer uma programação aí pro seu final de semana, pra agora pela manhã ou pra depois do almoço também, dá uma subidinha lá na BB, confere, é totalmente gratuito, vai levar sua família e vai curtir esse esporte bacana, que é bom de assistir, que é o futsal e tá rolando aqui em São Joaquim.

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4: Estamos de volta com muito mais música campeira aqui no Galpão da Nevasca pra você. A voz da comunidade, começando com o Mauro Ferreira, o Mouro e o Frei de Ouro. Ótimo final de semana.

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0: Nevasca FM, esse é Guto Gonzalez, feiticeira aqui no Galpão da Nevasca, 10 horas em ponto, fechando mais uma hora, mais um excelente final de semana pra todo mundo que tá sintonizado aí na 104.1, onde quer que você esteja, com o seu radinho, através da sua Alexa, através do seu telefone também, através aí da sua, enfim, da sua internet. Dá pra acompanhar a Nevasca de várias formas, hein? Tanto no 104.1, quanto através da internet, que você acompanha de toda a nossa região, todo o nosso estado, nosso país, o nosso mundo. Lembrando o nosso WhatsApp também, pra você participar, pedir aquela música campeira, mandar aquele abraço no 49-991-17-84-88. O Alexandre Melo, fundo do Butiá São José dos Ausentes, está aqui com a gente, pedindo para ouvir a música Destino de Peão, com o Luiz Marenco. Um abração e bom domingo para quem está na liga, para quem está na lida igual nós. Alexandre Melo, lá do fundo dos Butiá São José dos Ausentes. Obrigado, Alexandre. Um ótimo final de semana, um ótimo dia de lida pra você aí, que tá sintonizado na Nevasca, tá bom? O Anderson, manda um abraço para o Anderson e Evandro dos Santos, de Brusque, que estão ligados na melhor rádio, nosso amigo Anderson. Um abração, obrigado pelo carinho, bom final de semana pra vocês. Inclusive, ele tá dando os parabéns aí pela programação. A gente que agradece, lembrando que vocês aí que fazem toda a nossa programação fica ainda mais especial, tá bom? Um abraço pra você e pro Evandro também. Então, em Brusque, ligadinhos na Nevasca.
1: Bom dia, Will.
0: Bom
1: tudo
0: dia.
1: Bem?
0: Tudo bem.
1: Aqui é a Mari Hoffman.
0: Tudo bem, Mari?
1: Dos Ausentes. Queria escutar a música Frio da Serra. Se for, se puder tocar, agradeço. Um abraço. Um bom dia pra você.
0: Muito obrigado pela sintonia também pra você e pra todo mundo aí de São José dos Ausentes. Olha só, nessa semana que vem, estamos chegando eu e Robson Padilha pra 18ª Festa da Gila. E também 11ª Festa do Queijo Artesanal Serrano, em Bom Jesus, no Rio Grande do Sul. Então, para toda essa região querida aí dos Campos de Cima da Serra e no Lado Gaúcho, a gente aguarda todo mundo lá para que você vá visitar o Espaço Nevasca FM. Você quer conhecer o Padilhão, quer conhecer o Will Andrade, conhecer um pouquinho dos bastidores aí da Nevasca, vamos estar fazendo todas as transmissões direto de lá do parque, lá na 18ª Festa da Gila, tá bom? Bom, gente, falando um pouquinho de esporte, tá rolando nesse final de semana, nesse domingão aí, o primeiro torneio de inverno de futsal categoria sub-18. Nosso amigo Agnaldo Pinto está lá na BB trazendo informações agora com a equipe do Educandário. Agnaldo, bom dia.
2: Alô, Will, bom dia, ouvintes da Rádio Nevasca e do programa Galpão da Nevasca. E neste momento nós vamos conversar aqui com o técnico da equipe da ABB, da ABB Educandário, tá? ABB Educandário. São muitas equipes, viu? Muitas equipes aqui presentes e, portanto, é um momento em preparação já aqui. Lucas Rocha, a expectativa para esse jogo? Claro, sempre é vitória, mas estão preparados?
3: Bom dia, o pessoal da Rádio Nevasca aí, a gente agradece a presença de vocês. A nossa equipe está bem preparada, a equipe sub-18 aí, o campeonato que está sendo organizado pela Associação Rumo no Esporte. Já agradeço aí a pessoa do professor Kleber aí, que nos convidou para participar do campeonato. A nossa equipe está mesclando alunos que se formaram ano passado no Educandário com os alunos que ainda estão estudando na escola, né, no ensino médio do Educandário Santa Isabel. E a gente tem o apoio aí também da ABB, que está nos patrocinando esse ano. Então, o nome da equipe é ABB Educandário, mas a equipe está bem preparada e tem uma expectativa grande aí de fazer uma boa competição.
2: Qual a grande importância de um evento desse, não só para São Joaquim, mas para o esporte em si e para esses jovens?
3: É muito importante, né? Porque o esporte agrega muitos valores, como a disciplina, vai aprender a lidar com as frustrações, né? Além da parte física, parte da saúde. Então, isso é muito importante. Então, o Kleber, aí, professor da Associação Rumo no Esporte, está de parabéns aí por estar realizando esse campeonato.
2: Rádio Nevasca, presente no esporte. Bom dia.
0: Obrigado, Agnaldo, pelas informações direto lá da BB, então trazendo mais atualizações ao longo da programação do Galpão da Nevasca nesse primeiro torneio de futsal de inverno que tá rolando em categoria sub-18 ali na BB. Daqui a pouquinho a gente volta.

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1: 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Nevasca FM, 10h07. Bom dia. De volta na melhor programação do seu rádio. Seu final de semana fica mais especial aqui na 104.1, Galpão da Nevasca. A voz da comunidade, chegando aos Piazitos, Frio da Serra.

0: Aquarius, A Doma de um Amor Perfeito, aqui na programação do Galpão da Nevasca, no seu final de semana, sempre rolando o melhor da música campeira, agora 10h30. Lembrando que o nosso WhatsApp tá liberado pra você participar aí, em 49-991-17-84-88. Vamos fazer esse final de semana ainda mais especial, né? Por mais que o nosso domingão tá enferruscado, tá daquele jeito aqui na cidade de São Joaquim, vamos deixar mais especial com as melhores marcas campeira pra você que tá no conforto do seu rancho, tá aí na sua residência, tá fazendo aquela carne assada, aquela maionese, tá curtindo a Nevasca FM. Bom, pra você que tá no carro também passando por toda a nossa região, tanto Serra Catarinense, Serra Gaúcha, obrigado pelo prazer aí da sua audiência, da sua sintonia, muito obrigado pela carona, tá bom? Lembrando, hein, nosso WhatsApp é o 49-991-17-84-88, manda sua mensagem de texto, manda sua mensagem de áudio, fica à vontade, quero saber o que você anda aprontando aí nesse final de semana, sintonizado na Nevasca, tá bom? Vamos aproveitar e mandar abraço pra quem tá aqui com a gente, participando. Deixa eu ver. Bom dia, Will. Tudo bem? Aqui é a Irina, de Taió. Eu e a minha mãe, Franci, queremos desejar feliz aniversário para o meu pai, o Deva, que hoje comemora idade nova. Muita saúde, paz e sucesso em sua vida. Toca pra nós uma música aí bem gaúcha. Muito obrigado, Irina. Muito obrigado a toda a sua família e pra todo mundo aí de Taió também, que tá acompanhando a programação da Nevasca. Um feliz aniversário pro paizão aí, né? Pro pai Deva, comemorando mais um ano de vida. Muitas felicidades e que essa data aí venha se repetir por muitos e muitos anos, tá bom? Obrigado pela sintonia, um grande abraço pra vocês, um ótimo final de semana. O Johnny da cidade de Taquara, daqui com a gente também, escutando diariamente a Nevasca, ele inclusive completou que tá muito boa a programação, pediu pra ouvir uma música com os irmãos Bertucci, curtiu aí, né? Os Bertuccis, obrigado, patrão velho, um abraço, e manda pra todos de São Francisco de Paula, então um abração bem especial pra todo mundo aí no Rio Grande do Sul, todo mundo de São Chico de Paula, que estão sempre acompanhando a Nevasca também. A gente tá chegando por essa região, em semana que vem estaremos em Bom Jesus na festa da Gila, você vai também, né? Com certeza. O seu Arthur está escutando na Várzea do Cedro, então um abraço aí pro seu Arthur também, o Márcio que está escutando na Cazuza Ferreira também, inclusive ele mandou um vídeo pra gente aqui muito bacana, que é... ele mandou, esses são meus pets da cidade, gente, é um bando de ovelha, é um monte de ovelha comendo ração, enfim, e ele mantém ali, como ele falou, são meus pets aqui da cidade. Obrigado pela sintonia, tá? Um abraço. Nosso amigo Anderson e o Evandro também dos Santos, que estão em Brusque na sintonia da Nevasca, pedindo pra mandar um abraço também pro pai Argel dos Santos, que também tá acompanhando a 104.1. Deixa eu ver quem mais tem áudio chegando. Bom dia!
1: Oi, Nevasca, meu nome é Ana Júlia e eu quero pedir uma música pra minha avó Mila.
0: Tudo bem, Ana Júlia?
1: É a música do Fundo da Grota.
0: Tá bom.
1: Beijo, vó, te amo muito.
0: Tá aí a avó Mila da Urupema, que tá provavelmente sintonizada na Nevasca, da sua netinha Ana Júlia, lá na Praia do Sonho, em Palhoça, gente, curtindo a Nevasca. Um abração pra vocês aí do litoral também, que estão aqui na sintonia da 104.1, e em especial pra vó Mila de Urupema, sua pequena neta e Ana Júlia, tá desejando muita coisa bacana pra senhora, tá bom? Bom, gente, você já sabe, né? Tá rolando o primeiro torneio de futsal de inverno, categoria sub-18 aqui em São Joaquim. O Aguinaldo tá lá conversando com toda a galera e agora traz atualizações aí com o técnico do município de Bom Jardim da Serra também, que estão participando do torneio. Aguinaldo, bom dia!
2: Retornando aos estúdios da Rádio Nevasca, bom, nós estamos aqui na ABB, ginásio da ABB, onde está acontecendo o primeiro torneio do futsal de inverno. E nesse momento, falo com o técnico Aguinaldo, da equipe de Bom Jardim, mais conhecido por Zé. Tem alguma coisa a ver? Não tem, mas tudo bem, assim seja. Muito bem. Ô Zé, professor Zé, a expectativa para esse jogo e qual a importância desse evento para Bom Jardim da Serra, para os seus atletas?
3: A expectativa é grande, é um jogo único, assim, é um torneio de inverno, é o primeiro que eles estão fazendo. A gente espera que a equipe saia bem e que tentamos buscar ficar campeão do evento, né?
2: E vocês vêm treinando arduamente, estão se preparando para mais algum evento?
3: Essa é uma equipe sub-18, a gente participa de jogos da FESPORT, joguinhos, é uma equipe que a gente treina toda semana, é uma equipe bem, bem qualificada, vocês vão ver, assim, uma equipe certinha mesmo.
2: O grande atleta do momento é quem é?
3: É o Arthur Bianchini, meu filho.
2: Opa, então tem a ver, porque você já tem um histórico do esporte também, né?
3: Sim, sim, pessoal aqui, todo mundo conhece por Zé, sou das antigas, do pessoal do tempo do Barbelo, o pessoal ali do Sassá.
2: Perfeito, valeu, boa sorte.
3: Obrigado.
2: Valeu, meu irmão. E nós aqui de Bom Jardim também está aqui o diretor de esportes de Bom Jardim, eu falo com o...
4: Gabriel.
2: Ô Gabriel, a expectativa e importância desse evento para a região.
4: A expectativa é grande, é o primeiro torneio aí. E a importância pra gurizada é fora do comum, nós temos guri que são apaixonados. Hoje, 7 horas da manhã, estavam ligando e queriam por tudo custo estar nesse momento aqui. A gente só faz por eles, né? Não é nem por dinheiro, mas é por eles, né? A vontade deles estar aqui, pra nós não tem preço.
2: Perfeito, agradecemos aí a tua participação aqui no, na reportagem, nesse momento, e desejamos uma boa sorte.
4: Obrigado, vocês também, bom dia pra vocês aí e boa cobertura aí.
2: Valeu, para a Rádio Nevasca, Agnaldo Pinto.
0: Obrigado, Agnaldo, aí pela sua participação direto da ABB no primeiro torneio de futsal de inverno que tá rolando aqui em São Joaquim.
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0: Nevasca FM 10:38, bom dia. Tem muito mais música campeira pra você curtir de montão aqui no Galpão da Nevasca no seu domingão. A voz da comunidade, começando com Mauro Silva, a volta da rédea. Ótimo dia pra você.

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0: Nevasca FM, esse é Chiquita e Bordoneio, Coca com Fernê, aqui no Galpão da Nevasca, pra você curtir de montão no seu final de semana, agora 11:01, gente. Entrando na última hora, lembrando que ainda dá tempo de você participar, pedir aquela marca campeira aqui na nossa programação, mandar aquele abraço. Fica à vontade, nosso WhatsApp é o 499-917-8488, mandar um abraço pro nosso amigo Pipia, que tá lá em Bom Jardim da Serra acompanhando a Nevasca. Nosso amigo Moca Nunes, direto de Urupema, também sintonizado aqui na 104.1, mandando uma mensagem. Bom dia, meu grande amigo Will, manda pra todos o povo de Urupema e tirando o chapéu pra Deus, boa pedida aí, meu amigo. Um abração pra você, bom final de semana. Nossa ouvinte também tá aqui com a gente, a Detinha. Fala, Detinha. Bom dia, domingando com a Nevasca. Ela mandou aqui direto da Barra da Lagoa, em Florianópolis. Olha só, tá lá na capital catarinense. Ouvindo a Nevasca, hein? Quero oferecer uma música pra minha mãe, a tia Nena, e pra minha irmã, Baica. Um canto, a minha querência do Juninho. Beleza. Um abraço pra vocês, bom final de semana, tá? Nosso amigo Vasconcelos também tá com a gente, bom dia!
1: Bom dia, meu amigo Will, bom dia, saúde, paz, alegria e prosperidade. Eu desejo um domingo abençoado pra mim e pra ti. Will, o motivo dessa mensagem que eu tô mandando pra tu, quero estar homenageando a minha filha Vitória, está fazendo 9 anos hoje. Filha,
0: oh, muito parabéns, de vida, saúde, a Vitória. Paz, alegria,
1: prosperidade. Continua essa filha obediente, tá bom? Minha filha estudiosa, papai te ama, tá? Meus parabéns. E ofereça aquela musiquinha, feliz aniversário pra ela, tá bom, Will? Deus abençoe, fico grato por atendido, Will.
0: Valeu, Luciano, obrigado, Vasconcelos, pela participação. E um parabéns aí pra Vitória, pra pequena Vitória, comemorando mais um ano de vida, tá bom? Se você ainda não participou, dá tempo, tô te esperando aqui na Nevasca. E olha só, meu povo, tá rolando hoje o primeiro torneio de futsal. Isso mesmo, tá lá na BB, o nosso amigo Agnaldo Pinto trazendo atualizações. Agora falando, Agnaldo, um pouquinho sobre o resultado e a sequência, o que tá rolando por aí, bom dia.
2: Olá, Will, olá, ouvintes da Rádio Nevasca, muito bem. Encerrando o primeiro confronto aqui no ginásio da ABB, a equipe de Bom Jardim venceu a equipe de São Joaquim por 7-1. E agora, em seguida, se confrontarão as equipes de Educandário, a ABB e o time do Kleber, né? O time do Kleber vai jogar agora nesse momento. E é claro, o movimento é grande por aqui. Pessoal sempre na esperança de vencer justamente aquilo que o esporte traz, né? Vencer, competir, participar. E falando em participação, aqui está a Rádio Nevasca participando deste evento importante para São Joaquim, que é o primeiro torneio de futsal de inverno. Para a Rádio Nevasca, programa Galpão da Nevasca, Agnaldo Pinto. Rádio Nevasca, presente também no esporte.
0: Tá certo, Agnaldo, obrigado aí pela sua participação. Lembrando que ele traz mais atualização aqui de uma mãe, né? A mãe de um atleta que tá lá acompanhando. É isso mesmo, Agnaldo. Bom dia mais uma vez.
2: Olá, Will, ouvintes da Rádio Nevasca. A Rádio Nevasca presente em mais um evento dessa feita, um evento esportivo aqui no ginásio da ABB, no primeiro torneio de futsal de inverno. E é claro, conversei com técnicos, conversei com a parte de organização. E é claro, vamos conversar agora com a mãe do goleiro da equipe Nova Esperança, que acabou de participar agora. E parecia que estavam um pouco nervosos devido ao momento e à pressão que o evento exige. Eu falo nesse momento com a Dodi. É isso, ô Dodi. Bom dia.
3: Bom dia, tudo bem?
2: Tranquilo. Como você viu esse primeiro confronto?
3: Na verdade, a gente fica nervoso, né? O filho da gente participando, apesar da gente participar de muitos jogos, mas acho que assistindo é bem pior do que participando.
2: E quanto ao resultado?
3: Não foi muito bom, não era o que a gente esperava, mas tá valendo, né?
2: Tá valendo, participação, né?
3: Participação é tudo, né?
2: E o incentivo continua. E onde surgiu a vontade dele de participar do esporte? De onde veio esse sonho? Ele pretende seguir? É apenas um momento?
3: Pretende seguir e segue a gente, né? Tanto o pai quanto a mãe são esportivos, então a gente criou dentro do ginásio.
2: Perfeitamente. Ele é goleiro, né?
3: Goleiro, aham.
2: Parte fundamental da equipe.
3: Parte fundamental.
2: Agradeço a sua participação. Boa sorte a vocês, pais, e a ele.
3: Obrigado, Agnaldo.
2: Para a Rádio Nevasca, Agnaldo Pinto. Rádio Nevasca presente também no esporte, nos grandes eventos.
0: Valeu, Agnaldo, obrigado pela participação. Um abraço aí pra Dodi, né? Que tá lá acompanhando o filhão. Ela que é desportista, inclusive, ela não citou ali na entrevista, mas ela também é goleira, hein? Goleira, joga vôlei. O maridão também é desportista também, joga vôlei. A gente já teve a oportunidade de jogar junto. E que bacana ver toda a família reunida aí também, agora acompanhando o filho. Como ela falou, que expectativa bacana. E pra você que tá sintonizado na Nevasca, pode participar também, pode ir lá. Sobe lá na BB, nessa tarde aí. Vai lá curtir um pouquinho do futsal também, junto com toda a sua família.
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0: 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Nevasca FM 11.9, bom dia. Excelente manhã de domingão pra você, sintonizada aí no 104.1 da Nevasca. A voz da comunidade. Olha só, gente, a movimentação tá muito grande lá na BB, no primeiro torneio de inverno, categoria sub-18. O Agnaldo está chamando a gente mais uma vez, trazendo mais informações, mais entrevistas, toda a galera que ele tá conversando lá, porque a movimentação tá gigante por aí, né, Agnaldo? Agora conversando com o Marcelo Chiodelli, bom dia!
2: Olá, Will, olá, ouvintes da Rádio Nevasca, estão acompanhando esse belíssimo programa. Muito bem, estamos aqui no ginásio da ABB, onde está acontecendo o primeiro torneio de futsal de inverno. Falamos com atletas, falamos com os pais, falamos com os organizadores, é claro. Agora um pai que está aqui atento a esse jogo, que sabe quem é ele? O Marcelo Chiodelli. Ô Marcelo, bom dia, tudo certo?
9: Bom dia a todos os ouvintes da Nevasca, é um prazer estar falando aqui. E é muito bom presenciar aí os jogos dessa gurizada aí que estão tentando fazer um esporte aí na nossa cidade aí.
2: Pois bem, a importância, você já colocou que é importante realmente esses eventos que congregam a família, a comunidade, e desses meninos aí pode surgir grandes nomes que podem já trazer um prenúncio de cheirinho de Europa, né?
9: Com certeza, todos os campeonatos que ocorrem na nossa cidade, eles sempre têm o intuito de levar os meninos pro esporte, né? Tirar de outras áreas aí que não seja importante aí. E acredito que o esporte sempre vai motivar de qualquer forma e dar uma cultura a mais para eles, né? O São Joaquim sempre teve muitos atletas aí que foram sempre para grandes times, né? Sempre um ou outro vai. E para acontecer isso tem que ter os esportes. Se não tiver o esporte, como que essas crianças aí vão estar em grandes times se não são vistos, né? Então, para que eles sejam vistos, eles têm que jogar. E para jogar tem que existir os campeonatos, né? Muito importante isso aí.
2: Agradecemos a tua participação e ficamos na torcida aqui.
9: Muito obrigado aí. E compareça aí na ABB aí para ver o campeonato dessa piazada aí que estão jogando muita bola aí. São profissionais, homem.
2: Para a Rádio Nevasca, Aguinaldo Pinto. Rádio Nevasca, presente também no esporte.
0: Muito obrigado, Aguinaldo, pela sua participação. Daqui a pouquinho a gente traz mais atualizações aí do primeiro torneio de futsal de inverno, categoria sub-18, que tá rolando lá na BB, tá bom? E por aqui a gente segue ainda com muito mais música campeira. Chegando agora, Chiru Missioneiro, Corpo Esgualepado. Aumenta o volume aí. De bombadinha,

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0: Clássica FM, sempre tocando as melhores músicas pra você. Esse é Wagner Nunes, Milonga, Trago e Assado, a 11h31, entrando no último bloco aqui do Galpão da Nevasca. Se você ainda quer participar, dá tempo de mandar aquele recado, dá tempo de pedir aquela marca campeira no 49-991-17-84-88. Dona Maria Inês tá com a gente por aqui, bom dia. Tudo bem?
1: Dona Maria Inês, tá aqui do Jardim da Sara.
0: Como que a senhora tá?
1: Tô escutando o teu programa e quero que o senhor me ajude aí pra mim do Porca Véia Cavalo Tostado, oferecendo pra vocês aí da rádio, pra toda a família que estão escutando, e pra Lívia de Urupema, minha filhada que tá escutando. Gente boa, querido, fique com Deus aí, tenha um bom domingo.
0: Pra senhora também,
1: nossa,
0: dona Maria Inês.
1: Nossa, Aparecida te ilumine, você e tua família.
0: Amém,
1: tudo
0: mas tudo.
1: Tudo de bom, querido amigo. Gente boa, eu te quero muito bem, gente.
0: Eu também
1: boa.
0: Quero muito
1: tudo
0: bem a senhora.
1: Bom. Um abraço.
0: Um abraço, a senhora mora no meu coração.
1: Fico com Deus aí.
0: A senhora também.
1: Deus, Nossa Senhora Aparecida, do anjinho da guarda. Tchau.
0: Tchau, tchau, dona Maria Inês. Obrigado. Bom final de semana pra senhora que tá sintonizada sempre com a gente, tá sempre aqui dando prazer da sua audiência, sempre com essas mensagens tão bonitas aí que aquecem o nosso coração e transformam o nosso final de semana, hein? Não pensa que é fácil acordar no domingão. Mas claro, é sempre um prazer poder estar junto com vocês até o meio-dia só com as melhores músicas campeiras aqui na Nevasca. Já com certeza encerro meu final de semana daquele jeito, naquele pique. Muito obrigado pelo carinho especial da dona Maria Inês, tá bom? Nosso amigo Juliano tá com a gente também, bom dia.
2: Buenas, Will. Oi, Will. Buenas, Will. Oi, Will.
3: Toca Perfume de China aí pra nós. Um abraço e um bom domingo pra ti.
0: Beleza, valeu, Juliano. Perfume de China, sem dúvida nenhuma, daqui a pouquinho tá rolando aqui na programação do Galpão da Nevasca. Com a gente também participando a Agatha, Maria Oliveira também, tá aqui na sintonia da Nevasca. Eu vou ficar devendo só a música, tá, Agatha? Inclusive, só porque você me chamou de senhor. Obrigado pelo carinho, um ótimo final de semana, mas a música eu vou ficar devendo, tá? Ana Castela toca no outro bloco aqui da Nevasca no domingão, beleza? Um bom final de semana pra você, obrigado pelo carinho.

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8: 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Na Nevasca, 11:35, bom dia. Estamos de volta com o último bloco, mas ainda tem muito mais música campeira pra você curtir aqui no Galpão da Nevasca. A voz da comunidade, você tá ligado, né? Que tá rolando o primeiro torneio de futsal de inverno, categoria sub-18, lá na BB, pois é. Inclusive, o nosso amigo Agnaldo Pinto tá por lá trazendo muitas informações, tá chamando a gente mais uma vez com mais um pai, né? O Marlon Couto, lá da Ipagre também, que tá prestigiando o evento. Agnaldo, bom dia.
9: Muito bem, voltamos aqui da diretamente do Ginásio Esportes da ABB, trazendo, portanto, mais um informativo, mais um bate-papo descontraído. Falando bate-papo descontraído, agora vamos falar com o pai da Estação Experimental de São Joaquim da Ipagre, o Marlon. É, nós estávamos brincando aqui com ele, o Marcelo, que ele é o pai da estação aqui, né? Quase dono já. Então, brincadeira à parte, como ele disse, não, na verdade, ele disse, eu sou funcionário de vocês. É, humildade sempre à frente de tudo. Marlon, mas falando do esporte, fala para nós a importância deste evento aqui para a nossa cidade.
10: Bom dia, ouvintes da Rádio Nevasca, bom dia, Aguinaldo. Prazer estar falando com vocês aqui. Viemos prestigiar aí os garotos, né, nossos filhos, os amigos de nossos filhos, né, nesse grande evento aqui que o promoção aí da família futsal, o Kleber sempre envolvido com a questão do esporte aqui também no município e apoiando aí as categorias de base, né? Então estamos aqui prestigiando o time do Educandário Santa Isabel, que a gente acompanha há muito tempo, junto com meu amigo Marcelo aqui, nossos filhos crescendo junto, sempre jogando junto. E é isso aí, o esporte visa o futuro, a educação, a disciplina, comprometimento, né? Além da diversão e quem sabe sai um jogador aí no futuro, né? Aqui em São Joaquim, como já tivemos muitos, né? Muitos jogadores bons de futsal aqui em São Joaquim.
9: E pelo que você está observando, tem algum nome que tu arriscaria nesse momento?
10: Ah, não, Santo, vamos ver aí, são todos garotos muito bons, cada um em sua função. Quem sabe um deles aí, ou todos eles vão se destacar aí por São Joaquim em algum momento.
9: Agradecemos.
10: Um abraço.
9: Fala, Rádio Nevasca, Agnaldo Pinto, Rádio Nevasca, presente também no esporte.
8: Obrigado, Agnaldo, aí pela sua participação, trazendo todas as atualizações direto lá da ABB. Daqui a pouquinho tem mais. Então, chegando Juliano Moreno, Perfume de China, 11:38.

0: FM, tá aí, Baitaca, fogão a gás ou a lenha aqui no galpão da Nevasca, né? 11h47, gente, um ótimo dia pra você, um ótimo final de semana, estamos chegando na reta final aqui da nossa programação, mandar um abraço em especial pro meu veinho, né? Isso mesmo, meu avô, ele que pediu desde cedo já pra curtir essa música, essa marca aí do Baitaca, antes mesmo aí de eu sair de casa, ele já... já pediu essa marca aí, então tá aí pra você, meu coroa, beleza? Obrigado pelo carinho, tá bom? Manda um abraço pra nossa vereadora e sua Miriam, ali de Bom Jardim da Serra, ela que tá sintonizada na Nevasca, tá pedindo pra mandar uma música pra nós, Lucas, pra mim e pro Lucas, que estamos fazendo uma moqueca de surubim, a música Pescaria e Recordações do Teixeirinha. Vai curtir sim, tá bom, vereadora? Obrigado aí pelo carinho, obrigado pela sintonia, um abração pra toda a comunidade aí de Bom Jardim da Serra, que estão sempre nos dando prazer aí da sua sintonia, tá bom? Nosso ouvinte de todos os dias, a Rosângela Souza Santos também tá com a gente, bom dia.
1: Bom dia, bom dia, bom dia, eu tudo bom. Mande já pegando carona aí com a Maria Inês, cavalo tostado, pra todo o pessoal aqui de São Sebastião da Vargem, pros meus irmãos, pra minhas irmãs, cunhada, cunhada. E estamos tudo aqui hoje. Obrigado. Um ótimo dia.
0: Eu que agradeço, Rosângela, obrigado pela sintonia, um abração pra você também, nosso ouvinte também, Bruna Sá. Tudo bem? Bom dia.
2: Bom dia, Will. Tudo bem?
0: Tudo certo.
2: Deus abençoe teu dia, teu trabalho.
0: Amém.
2: Todos os ouvintes da Nevasca FM. Estamos aqui ligadinho na Nevasca FM. Estamos lidando com uma carne ação de um porquinho.
0: Ô, oh, coisa boa, né? Hein? Tem coisa melhor pro final de semana?
2: Eu gostaria de ouvir uma música dos Patos Galdérios, se fosse possível. Abração e fique com Deus. E um bom domingo.
0: Um abraço pra você, Bruna, obrigado pela sintonia. Eu vou ficar devendo a marca aí dos Quatro Galdérios, que já tocou a Doma de um Amor Perfeito, e teve mais uma outra aí também que já tocou aqui na programação, tá bom? Mas um abração pra vocês, bom final de semana. A Renata Tortelli também tá aqui com a gente. Fala, Rê, tudo certo? Ela que quer oferecer a música pra toda a família que está lá por São Joaquim, ou seja, está por cá, né? Aqui por São Joaquim. Tem Timbre de Gala, ela pediu pra curtir. Vai curtir sem dúvida nenhuma aí, oferecendo pra toda a família, tá? Obrigado pela sintonia, um abração pra vocês aí. Então, gente, antes de a gente encerrar a programação da Nevasca, tem mais uma entrevista com o Agnaldo, está nos solicitando, o professor Kleber falando lá do torneio, do primeiro torneio de inverno. Então, Agnaldo, contigo.
3: Alô, Will, ouvintes da Rádio Nevasca, ontem diretamente aqui do ginásio da ABB, onde está acontecendo o primeiro torneio de futsal de inverno aqui de São Joaquim, da Associação Rumo do Esporte. E nós vamos trazendo, portanto, aqui a palavra do professor Kleber, falando do andamento desse evento até este momento. Professor.
4: Boa tarde, Aguinaldo, ouvinte da Nevasca FM. Então, primeiro momento ali, a primeira fase que está terminando agora com o último jogo agora, Barbearia 49 e Planalto Oceano. Jogo bom agora, na fase de classificação, né? Terminaram os primeiros jogos da primeira fase agora. Educandário ABB classificou. São José, a Fúria classificou e agora tem esse último jogo aqui agora que vão classificar entre Barbearia 49 e Planalto Serrano. Mas o que eu quero destacar, Aguinaldo, é que conseguimos mobilizar 88 atletas, né? Sendo uma equipe de Bom Jardim, uma equipe que você conversou com o professor Zé ali, que trouxe um menino que é um campeonato, é o que a gente sempre fala, né? É uma competição, quando bota uma camisa diferente de cada lado da quadra, todo mundo quer vencer e tudo, mas só que aqui a gente está trabalhando também a equidade e com bastante relevância, né? O professor trouxe um atleta dele que é uma pessoa que tem uma necessidade especial ali, entrou, aproveitou bem o jogo. Quero agradecer a Nevasca por todo o apoio ali, pela cobertura do evento, né? Agradecer a parceria da FENAB, agradecer a parceria dos atletas, da equipe de Bom Jardim, agradecer aos nossos patrocinadores fixos, né? A Cressol, Frutas de Ouro, a Laboratório Palma, né? O Leão, Mercearia Leão, a AgroSuzin, tá? E tem também os apoiadores para esse evento, Aguinaldo, que foram o quê? A Nevasca FM, a ABB, a MT Elétrica, a TM Designer. E aqui, calma, que ao vivo é complicado,
3: tranquilo,
4: né?
3: Tranquilo.
4: E Santos Contabilidade, né? Ali, agradecer o pessoal da Frutas de Ouro, a Cressol Excelência, né, que é nosso patrocinador fixo, a Speed Info, na figura da Isalete também. Então, assim, só agradecer a todos os patrocinadores. o evento só é possível porque tem pessoas, a iniciativa privada, que está fazendo a gente cumprir, a gente garantir os direitos dos adolescentes, né? Só eles mesmo para nos ajudar. Então, assim, mais uma vez, quero agradecer a presença de todos. Tá vendo aí, ó, que é um evento muito bom. Tem pais, tem mães, tem familiares aqui. Avós, tios, tias, e assim, vieram para engrandecer o nosso evento. E, assim, tô muito feliz. E pode esperar que até o final do ano vou ter outro evento. Tem surpresa aí.
3: Perfeitamente. Diretamente do ginásio da ABB, para a Rádio Nevasca, Agnaldo Pinto. Rádio...
0: Obrigado, Agnaldo, aí pelas suas informações. Um abração para você, para toda a equipe da organização aí desse belíssimo evento. Parabéns ao Kleber também pelo primeiro torneio de inverno. Gente, eu vou indo nessa. Tenham todos um excelente final de semana. A gente se vê por aí. Se fala por aqui, se Deus quiser, amanhã, a partir do meio-dia, na programação da Voz da Cidade. Tchau, tchau. Um ótimo domingo para vocês. Fui!

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Essa canção fala de um exemplo de como se deve ser um amor entre duas pessoas, em que essas duas pessoas acabam sendo tudo uma para outra. E o mundo precisa de relacionamentos assim. É preciso você se entregar completamente.

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1: Devido ao sucesso da música Peito Apaixonado, nós do San Marino resolvemos gravar mais uma música em homenagem a todos vocês de casa. É ou não é, negão? É claro, magrão. E a gente canta pra vocês. Então, gente, chegando, foto 3x4 pra gente cantar assim pra vocês.

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0: 4:31.
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0: Caio Rodolfo, Hugo e Guilherme. Obrigado,
1: você vai precisar, viu? Muito obrigado, cara. Que honra.

0: Obrigado.
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1: 5 horas. 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
1: Eu acho que você tem que mandar aquela mensagem. 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
1: 6 e 8.

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1: 6:36.
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0: 17 horas.
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0: Em nome do Pai e do Filho e do Espírito Santo.
1: Amém.
0: A graça de nosso Senhor Jesus Cristo, o amor do Pai e a comunhão do Espírito Santo estejam convosco.
1: Bendito seja Deus que nos reuniu no amor de Cristo.
0: Boa noite.
1: Boa noite.
0: Sejamos todos bem-vindos, irmãos e irmãs, também a nossa saudação a quem nos acompanha pelas rádios Nevasca, Difusora, que nos ajudam também a evangelizar pelos meios de comunicação. O domingo foi um dia bonito e agora esfriou um pouquinho, mas o nosso coração se aquece na graça de Deus, na força que viemos buscar do Senhor para viver bem esta semana que nós estamos iniciando. A palavra de Deus vai nos fazer refletir que tipo de terreno somos hoje em dia para acolher a palavra de Deus, que é a boa semente. E para bem rezar, vamos pedir o perdão de Deus, purificando o nosso coração, nos livrando de tudo aquilo que nos atrapalha de sermos bons terrenos, e que possamos colher, acolher bem a semente que Deus planta no jardim ou no terreno do nosso coração. Cada um sabe dos seus pecados, cada um tem na consciência aquilo que está atrapalhando, aquilo que incomoda, aquilo que precisa deixar para trás, para poder de fato dar um bom fruto. Todos nós somos pecadores, mas o mais bonito da vida é perceber que Deus é misericordioso e fazer a experiência do amor de Deus na nossa vida. Deus ama a todos nós e Ele quer que sejamos bons e possamos dar bons frutos. Humildemente, peçamos o perdão de Deus cantando.

0: Podemos sentar. Vamos acolher no nosso coração a palavra de Deus.
1: Leitura do livro do profeta Isaías. Isto diz o Senhor: assim como a chuva e a neve descem do céu e para lá não voltam mais, mas vêm irrigar e fecundar a terra, e fazê-la germinar, e dar semente para o plantio e para a alimentação. Assim a palavra que sair da minha boca não voltará para mim vazia. Antes realizará tudo o que for de minha vontade e produzirá os efeitos que pretendi ao enviá-las. Palavra do Senhor.
2: Graças a Deus.

Leitura da carta de São Paulo aos Romanos. Irmãos, eu entendo que os sofrimentos do tempo presente nem merecem ser comparados com a glória que deve ser revelada em nós. De fato, toda a criação está esperando ansiosamente o momento de se revelarem os filhos de Deus, pois a criação ficou sujeita à vaidade, não por sua livre vontade, mas por sua dependência daquele que a sujeitou. Também ela espera ser libertada da escravidão, da corrupção, e assim participar da liberdade e da glória dos filhos de Deus. Com efeito, sabemos que toda a criação, até o tempo presente, está gemendo como que em dores de parto. E não somente ela, mas nós também, que temos os primeiros frutos do Espírito. Estamos interiormente gemendo, aguardando a adoção filial e a libertação para o nosso corpo. Palavra do Senhor. Graças a Deus.

0: O Senhor esteja convosco.
1: Ele está no meio de nós.
0: Proclamação do Evangelho de Jesus Cristo segundo Mateus.
1: Glória a vós, Senhor.
0: Naquele dia, Jesus saiu de casa e foi sentar-se às margens do mar da Galileia. Uma grande multidão reuniu-se em volta dele. Por isso, Jesus entrou numa barca e sentou-se, enquanto a multidão ficava de pé na praia. E disse-lhes muitas coisas em parábolas. O semeador saiu para semear. Enquanto semeava, algumas sementes caíram à beira do caminho, e os pássaros vieram e as comeram. Outras sementes caíram em terreno pedregoso, onde não havia muita terra. As sementes logo brotaram, porque a terra não era profunda. Mas quando o sol apareceu, as plantas ficaram queimadas e secaram, porque não tinham raiz. Outras sementes caíram no meio dos espinhos. Os espinhos cresceram e sufocaram as plantas. Outras sementes, porém, caíram em terra boa e produziram a base de 100, de 60 e de 30 frutos por semente. Quem tem ouvidos, ouça. Os discípulos aproximaram-se de Jesus e disseram: por que falas ao povo em parábolas? Jesus respondeu: porque a vós foi dado o conhecimento dos mistérios do reino dos céus, mas a eles não é dado. Pois a pessoa que tem será dado ainda mais e terá em abundância, mas a pessoa que não tem será tirado até o pouco que tem. É por isso que eu lhes falo em parábolas, porque olhando eles não veem e ouvindo eles não escutam nem compreendem. Desse modo se cumpre neles a profecia de Isaías: havereis de ouvir sem nada entender, havereis de olhar sem nada ver, porque o coração

0: Ouvi, portanto, a parábola do semeador. Todo aquele que ouve a palavra do reino e não a compreende, vem o maligno e rouba o que foi semeado em seu coração. Este é o que foi semeado à beira do caminho. A semente que caiu em terreno pedregoso é aquele que ouve a palavra e logo a recebe com alegria. Mas ele não tem raiz em si mesmo, é de momento. Quando chega o sofrimento ou a perseguição por causa da palavra, ele desiste logo. A semente que caiu no meio dos espinhos é aquele que ouve a palavra, mas as preocupações do mundo e a ilusão da riqueza sufocam a palavra, e ele não dá fruto. A semente que caiu em boa terra é aquele que ouve a palavra e a compreende. Esse produz fruto. Um dá 100, outro 60 e outro 30. Palavra da salvação.
1: Glória a vós, Senhor.
0: Que a palavra do Santo Evangelho perdoe os nossos pecados.
1: Amém.
0: Vamos sentar e vamos cantar o refrão do salmo, bem bonito.

Creio que se nós prestamos atenção, pelo menos na leitura do Evangelho, nós já entendemos boa parte desta parábola. Mas eu não consigo refletir sem cantar uma outra música, pelo menos o refrão, que creio que vocês, pelo menos a maioria, conheçam. Põe a semente na terra, não te preocupe a colheita. Pode ser melhor, né? Não sei o tom, Gabriel. Você pode achar por aí. Põe a semente na terra, não te preocupes, não te preocupe a colheita. Mais uma vez.

A maioria de nós já plantamos alguma coisa na terra, né? Faz um buraquinho, planta uma semente ou, enfim, uma muda. Tá. Põe água, espera que o sol faça parte dele, a chuva faça parte dela, enfim. E ficamos na expectativa. Vai ou não vai? Vai brotar ou não vai? Vai dar fruto ou não vai? Esse dia foi um dia muito especial para mim, este domingo. Eu estive com uma família que me ajudou muito a refletir. Fui rezar missa de manhã. E interessante que todos nós, como eu falei há pouco, talvez já plantamos alguma coisa nessa vida, pelo menos uma vez, ou já colhemos alguma coisa, né? Lá na outra paróquia tinha gente com mania de levar as flores do padre. Colher, né? Colher. Até que uma vez eu disse: olha, quem faz essas coisas, fique sabendo que tem câmera.

0: espalha por aí tudo. Então o padre fica sabendo, pronto, acabou. Ninguém quis colher mais nada. Não levaram nunca mais nenhuma flor. Nós plantamos. Mas esse refrão que nós cantamos por último nos ajuda a lembrar que muitas vezes nós temos uma preocupação. Qual é? Colher. Nós queremos colher. E a dinâmica da palavra de Deus não tem essa preocupação de colher. A dinâmica da palavra de Deus, a tua preocupação é plantar, semear. A semente do evangelho é a palavra de Deus. E quem é que semeia? O próprio Deus. E qual é o terreno? Foram quatro tipos, hein? À beira do caminho, caiu semente. No meio das pedras, caiu semente. No meio dos espinhos, caiu semente. E em terra boa. Se a palavra de Deus é a semente, se Deus é o semeador, o que que serve para nós? Somos o canteiro, o jardim, a terra, o lugar onde vai cair essa semente. Parece que esse texto do evangelho nós já escutamos muitas vezes, todo ano, pelo menos duas vezes no ano nós escutamos. E parece que é algo tão, de novo. Mas é a palavra de Deus que vai tentando verificar se no meu coração, no seu coração, tem espaço para produzir bons frutos. Mas não com a preocupação de colher. Repito, com a preocupação de plantar. Põe a semente na terra, não será em vão. Olha só o que diz a música. Essa música, ela é muito sábia. Põe a semente na terra, vai semear. O que que é isso? É missão. Todos nós temos essa missão de fazer o quê? De semear. Põe a semente na terra, não será em vão. Opa, se não será em vão, o meu trabalho, a minha missão é porque vai dar fruto. Mas não te preocupe com a colheita. Você planta, mas quem colhe é o teu irmão. Então, vamos fazer o seguinte. Se o meu irmão planta para eu colher, não é assim? Porque se eu planto para o meu irmão colher, então o meu irmão planta e eu posso colher também. E que tal caprichar no plantio? Porque se alguém capricha no plantio, eu vou colher. E vou colher coisa boa. Se eu capricho no meu plantio, então alguém vai colher algo bom. E olha o detalhe da palavra de Deus na nossa vida. Como é que nós estamos caprichando nessa plantação? Aqui não é semear. A preocupação é que terreno eu sou. Ou seja, o que é que a palavra de Deus faz na minha vida? Não adianta eu querer explicar essa palavra. Jesus já explicou através do evangelista. Aquele espaço que a semente caiu à beira do caminho, vieram os pássaros e levaram. É como se jogasse um pedacinho de pão e o pássaro leva. Jesus disse para os discípulos que esse terreno à beira do caminho é aqueles que escutaram a palavra. Todos os terrenos escutaram a palavra, receberam a palavra, mas tanto faz como tanto fez. Eu não estou nem aí. Sabe, aquelas pessoas assim que, ah, pois é, hoje tem missa, não, hoje eu não vou. Sabe, aquelas pessoas que dizem, para que todo domingo? Para que sempre ir lá escutar o padre? É esse tipo de terreno à beira do caminho. Qualquer pessoa vai lá, leva a semente embora. Por quê? É naquele coração que diz, não, não precisa ir hoje, para quê? Por que você vai? Não, e tal. São os pássaros da nossa vida que levam a palavra de Deus. E ela se vai. Ou seja, ela não produz fruto. Escuta por aqui e sai por aqui. Foi embora. Quantos que vêm à missa e ao chegar na porta, para ir para casa, não lembram mais nada do que aconteceu? Muitos já me disseram isso. Então, por que que isso acontece? Porque às vezes eu estou aqui só de corpo presente. Mas eu estou pensando no que vai acontecer durante a semana, o que eu vou fazer, se vai demorar muito para eu assistir alguma coisa, ou sei lá, hoje, domingo, fantástico, sei lá o quê, né? Enfim, o que você quiser. Mas também tem o terreno pedregoso. Também tem o terreno cheio de espinho. O que é isso? Eu fiz questão de anotar para trazer bem bonitinho para vocês algo que eu li e que me chamou muito a atenção e que faz bastante diferença, fez a diferença para mim, e aproveito para mostrar para vocês. Esse terreno no meio dos espinhos é aquele coração dividido. A semente cresce, mas os espinhos sufocam. A planta vai tentando crescer, mas o espinho é maior. Então, quais são os espinhos que hoje nos atrapalham? Para que o nosso coração fique dividido. Preocupação, riqueza, prazer, o quê? Que espinhos nós estamos vivendo? O terreno pedregoso é aquele coração emocional. Recebe a semente com alegria, mas não tem raiz. Vem a tribulação e pronto. É como aquele vento forte que passou e murchou aquela plantinha que tinha sido plantada, regada. Vem a tribulação e destrói. É aquele momento bonito, forte. Ai, nós cantamos na missa, o padre é chato, faz a gente cantar, mas é tão bom, a gente canta, a gente reza. Mas é esse coração emocional. Ai, que alegria. Da porta para fora, bum, acabou tudo. A raiz vem da oração diária. A semente que cai no meio da pedra, ela não tem segurança, porque na verdade a fé não está enraizada. É uma fé de momento. Também tem o coração distraído, que é o primeiro. A semente cai, os pássaros comem. Eu falei já, mas gostaria de ler o que eu trouxe escrito. Esse tipo de terreno é quem ouve a palavra. Todos os terrenos ouvem a palavra, né? O terreno somos nós. Esse tipo de terreno é quem ouve a palavra, mas não presta atenção. Por exemplo, quem vem na missa e fica olhando o celular. Vocês acreditam que tem gente que faz isso? Tudo bem, eu estou aqui olhando o meu, né? Mas eu estou lendo a minha homilia. Mas tem gente que vem na missa e fica bem baixo, né? Que aí o padre não enxerga. Traz o celular na igreja. Tudo bem, existem preocupações, né? Algo que é muita gente já me disse isso. Não, padre, eu levo o celular porque eu tenho essa preocupação, tá? Beleza. Mas agora, trazer e deixar no bolso e aí para... É uma coisa agora, trazer e ficar olhando, aí é outra. É claro que nesse coração a palavra de Deus nunca vai produzir frutos. Porque está aqui de corpo presente. E eu percebi isso no domingo passado. Teve gente que veio para a missa, mas ficou ligado lá no jogo do Brasil. Não escutou o que eu falei, mas estava assistindo o jogo no celular. Eu vi. Então, num coração desse, como é que a palavra de Deus vai dar fruto? Não tem como. É um coração distraído. Celular na missa, cabeça pensando no problema da semana, chega em casa, já esqueceu de tudo. Porque na verdade, quando a gente esquece dessas coisas tão fácil, é porque o mal está mais perto de nós e arranca do nosso coração a palavra que foi semeada. Por isso, meu irmão, minha irmã, nós escutamos a primeira leitura. A primeira leitura é o profeta Isaías. A grande frase que destaca essa leitura é: a chuva faz a terra germinar. E o profeta diz: assim como a chuva e a neve, estamos em São Joaquim, olha, a neve, né, o frio lá fora está grande. Assim como a chuva e a neve descem do céu e para lá não voltam, mas elas vêm para irrigar e fecundar a terra, fazê-la germinar e dar semente, assim a palavra que sair de minha boca, o profeta é mensageiro de Deus, a palavra que sair da minha boca não voltará para mim vazia. E por que não volta vazia? Porque ela fez a diferença no coração de quem a escutou. Por isso ela não volta vazia. Agora, depende do coração, se é o coração distraído, se é o coração emocional, se é o coração dividido, né? Depende de que coração nós estamos apresentando para Deus jogar a semente da sua palavra. Nós cantamos o refrão do Salmo e depois repetimos: a semente caiu em terra boa e deu fruto. E por que que ela deu fruto? Vocês prestaram atenção no refrão, nas estrofes? Visitais a nossa terra com as chuvas. Quem que visita a nossa terra com as chuvas? Olha a graça de Deus. Tudo bem, estamos aí vivendo um tempo um pouco preocupante, né? Por causa do clima aí, das previsões. E agora, será que vem mesmo? Mas a chuva sempre é sinal da fartura, né? Acabamos de ouvir a nossa salmista cantando: transborda de fartura. Ou seja, essa chuva que vem de Deus, que é bênção, é Ele que faz o nosso coração dar frutos. Depois, é assim que preparais a nossa terra, regando a terra, aplainando a terra, para que as sementes abençoadas possam dar frutos. E não só dar frutos, mas frutos bons. E nós sabemos bem aqui, né? Se planta tanta coisa em São Joaquim, e nós sabemos que é um fruto bom e o que não é tão bom assim. O que nós podemos dizer: olha que beleza, e depois: ah, isso aí não deu, não serve. Agora, e o nosso coração? O que nós estamos produzindo? Que frutos nós estamos oferecendo para o reino de Deus? Essa é a pergunta de hoje. Porque a primeira leitura, grudadinha no Salmo, ela vai dar uma ligação lá no Evangelho. Deus faz o nosso coração produzir frutos. Mas como é que nós compramos? Põe a semente na terra, não será em vão, vai dar fruto. Mas não te preocupe em colher, alguém vai colher. Que nós, você e eu, possamos colher esses frutos, frutos bons, porque alguém se preocupou em plantar, em regar, em preparar a terra. Que fruto eu estou oferecendo diante do meu coração bem preparado para os meus irmãos? É isso que Deus quer saber de nós. E a gente não precisa ficar dizendo para ninguém. Deus sabe o que a gente faz. Então, vamos fazer coisa boa. Vamos produzir bons frutos. Vamos sair desta igreja para começar a semana com a bênção de Deus, produzindo muitos frutos. E que frutos são esses? Ao encontrar alguém, sejamos simpáticos, né? Dá um oi, oi, tudo bem, como é que vai, né? Lá na nossa escola, lá no nosso trabalho, com as pessoas que a gente encontra na rua. Produzir bons frutos exige segurança, porque é um bom fruto. Produzir bons frutos exige responsabilidade, ou, claro, somos responsáveis por aquilo que fazemos ali onde estamos. Como é que vamos fazer esse fruto aparecer? É isso que Deus quer saber de nós. Que você consiga responder para Deus nessa noite. Que você consiga pensar: será que eu estou caprichando no meu terreno? Ou será que eu vivo no meio dos espinhos? Com o coração dividido, com o coração distraído. Vamos lá, vamos. Fazer o quê? Ah, não sei. Isso é distração. Que nada nos atrapalhe, repito, de fazer o encontro com Deus. E é a partir desse encontro que nós conseguimos preparar o nosso terreno. Porque terreno bem preparado vai produzir bons frutos. E esses frutos nós trazemos no altar, ou seja, agradecendo a Deus porque Ele nos abençoou. Amém? Mais uma vez, ponha semente na terra, não será. Não te preocupes, não te preocupe a colheita. Podemos ficar em pé? Ponha semente na terra, não. Por quê? Não te preocupe a colheita, plantas para o irmão. Louvado seja nosso Senhor Jesus Cristo.
1: Para sempre seja louvado.
0: Creio em Deus Pai Todo-Poderoso, Criador do céu e da terra, e em Jesus Cristo, seu único Filho, nosso Senhor, que foi concebido pelo poder do Espírito Santo, nasceu da Virgem Maria, padeceu sob Pôncio Pilatos, foi crucificado, morto, sepultado, desceu à mansão dos mortos, ressuscitou ao terceiro dia, subiu aos céus, está sentado à direita de Deus Pai Todo-Poderoso, donde há de vir a julgar os vivos e os mortos. Creio no Espírito Santo, na Santa Igreja Católica, na comunhão dos santos, na remissão dos pecados, na ressurreição da carne, na vida eterna. Vamos apresentar a Deus os nossos pedidos e a cada prece vamos dizer: Senhor, escutai a nossa prece. Senhor, escutai a nossa prece.
2: A palavra que sair da minha boca não voltará para mim vazia. Fazei, Senhor, que a igreja esteja sempre disponível para semear com entusiasmo a boa nova de Jesus na vida de todos os povos, nós vos pedimos.
0: Senhor, escutai a nossa prece.
2: O semeador saiu para semear a boa semente. Ajudai-nos os pais a serem perseverantes na missão de semear a bondade e a fé no coração dos filhos, nós vos pedimos.
0: Senhor, escutai a nossa prece.
2: A criação, até o tempo presente, está gemendo como que as dores de parto. Iluminai nossa consciência para que saibamos bem decidir e respeitemos a obra da vossa criação, nós vos pedimos.
0: Senhor, escutai a nossa prece.
2: A semente que caiu em terra boa é aquele que ouve a palavra e compreende. Acolhei a prece do nosso coração. Nós vos pedimos.
0: Senhor, escutai a nossa prece. Num instante de silêncio, eu pedi ao Gabriel um fundo musical. Feche um pouquinho os olhos, quem puder. E lembre, no Evangelho, Jesus falou de pássaros, pedras, espinhos, mas falou de terra boa. E na minha vida cristã, eu estou sendo terra boa para o meu irmão, para a minha irmã? Como é bom encontrar pessoas que lutam pela vida, que se dedicam lá onde estão semeadas. Uma vez eu escutei uma frase muito forte: eu preciso ser feliz aonde eu estou. Ou seja, Deus me plantou ali. Deus me plantou neste lugar. Como eu estou sendo feliz? Estou me dedicando? Faço as coisas de fato, porque precisa ser feito assim, por caráter? Ou eu faço as coisas porque me mandaram, porque eu sou obrigado a fazer? Ou faço porque eu tenho interesse depois de cobrar alguma coisa? Que terreno eu estou sendo na vida cristã, ou seja, na vida dos meus irmãos? Deus faz o fruto aparecer. Ele conta conosco. Por isso, meu irmão, minha irmã, não tenha medo nem de plantar e nem de preparar boa terra. Nós passamos por este mundo, nós já sabemos que ninguém ficará para sempre. E que bom sermos lembrados, se tivermos essa honra, porque alguma coisa de bom nós fizemos na vida de alguém. Ponha a semente na terra. Põe esta semente na terra do coração dos irmãos. Que essa palavra nos fortaleça e que nós possamos produzir bons frutos para oferecer a quem precisar. Pai de bondade, tudo isso nós vos pedimos e apresentamos a vós, por Cristo Nosso Senhor. Amém. Podemos sentar. No altar da Eucaristia, pão e vinho vamos apresentar ao Senhor. Você que traz a sua oferta material pelo bem da nossa comunidade, coloque aí nas caixinhas espalhadas ou pelo QR Code no banco colado à sua frente. Agradecemos a sua generosidade.

0: Irmãos e irmãs, para que o meu e o vosso sacrifício seja aceito por Deus Pai Todo-Poderoso.
1: Receba, o Senhor, por tuas mãos este sacrifício, para a glória do seu nome, para o nosso bem e de toda a sua santa igreja.
0: Olhai, Senhor, os dons da igreja em oração e concedei que os fiéis que os recebem possam crescer em santidade, por Cristo nosso Senhor.

Na verdade, é digno e justo, é nosso dever e salvação, bendizer-vos e dar-vos graças, Pai Santo, fonte da verdade e da vida, porque neste domingo festivo nos acolhestes em vossa casa. Hoje, vossa família reunida para escutar vossa palavra e repartir o pão da Eucaristia, celebra a memória do Senhor ressuscitado, enquanto a humanidade inteira espera o domingo sem ocaso para entrar no vosso repouso. Então contemplaremos a vossa face e louvaremos para sempre a vossa misericórdia. Nesta alegre esperança, unidos aos anjos e santos, cantamos a uma só voz.

0: Na verdade, vós sois santo, ó Deus do universo, e tudo o que criastes proclama o vosso louvor, porque por Jesus Cristo, vosso Filho e Senhor nosso, e pela força do Espírito Santo, dais vida e santidade a todas as coisas, e não cessais de reunir para vós um povo que vos ofereça em toda parte, do nascer ao pôr do sol, um sacrifício perfeito. Por isso, ó Pai, nós vos suplicamos, santificai, pelo Espírito Santo, as oferendas que vos apresentamos para serem consagradas, a fim de que se tornem o corpo e o sangue de vosso Filho, nosso Senhor Jesus Cristo, que nos mandou celebrar estes mistérios.
1: Enviai o vosso Espírito Santo.
0: Na noite em que ia ser entregue, Jesus tomou o pão, pronunciou a bênção de ação de graças, partiu e o deu a seus discípulos, dizendo: tomai todos e comei, isto é o meu corpo, que será entregue por vós.

Do mesmo modo, no fim da ceia, ele tomou o cálice em suas mãos, pronunciou a bênção de ação de graças e o deu a seus discípulos, dizendo: tomai todos e bebei. Este é o cálice do meu sangue, o sangue da nova e eterna aliança, que será derramado por vós e por todos para a remissão dos pecados. Fazei isto em memória de mim.

0: Irmãos e irmãs, mistério da fé. Anunciamos, Senhor, a vossa morte
1: e proclamamos a vossa ressurreição. Vinde, Senhor Jesus.
0: Celebrando agora, ó Pai, o memorial da paixão redentora do vosso Filho, da sua gloriosa ressurreição e ascensão ao céu, e enquanto esperamos sua nova vinda, nós vos oferecemos em ação de graças este sacrifício vivo e santo.
2: Aceitai, ó Senhor, a nossa oferta.
0: Olhai com bondade a oblação da vossa igreja e reconhecei nela o sacrifício que nos reconciliou convosco. Concedei que, alimentando-nos com o corpo e o sangue do vosso Filho, repletos do Espírito Santo, nos tornemos em Cristo um só corpo e um só Espírito.
2: O Espírito nos una num só corpo.
0: Que o mesmo Espírito faça de nós uma eterna oferenda para alcançarmos a herança com os vossos eleitos. A Santíssima Virgem Maria, Mãe de Deus, São José, seu esposo, os vossos santos apóstolos e gloriosos mártires, São Joaquim, nosso padroeiro, e todos os santos que não cessam de interceder por nós na vossa presença.
2: Fazei de nós uma perfeita oferenda.
0: Nós vos suplicamos, Senhor, que este sacrifício da nossa reconciliação estenda a paz e a salvação ao mundo inteiro. Confirmai na fé e na caridade a vossa igreja, que caminha neste mundo com o vosso servo, o Papa Leão, e o nosso bispo Gilson, com os bispos do mundo inteiro, os presbíteros e diáconos, os outros ministros e o povo por vós redimido. Atendei propício às preces desta família que reunistes em vossa presença. Reconduzi a vós, Pai de misericórdia, todos os vossos filhos e filhas dispersos pelo mundo inteiro.
2: Lembrai-vos, ó Pai, na vossa igreja.
0: Acolhei com bondade no vosso reino os nossos irmãos e irmãs que partiram desta vida e todos os que morreram na vossa amizade. Unidos a eles, esperamos também nós saciar-nos eternamente da vossa glória por Cristo, Senhor nosso. Por ele dais ao mundo todo bem e toda graça.

0: eu digo a vocês que para um bom terreno ser preparado precisa de oração. Que a nossa oração diária seja mais forte, mais bonita, mais insistente, como alguém que confia, alguém que acredita, alguém que não desanima tão fácil assim. Rezemos. Pai nosso, que estais nos céus, santificado seja o vosso nome. Venha a nós o vosso reino, seja feita a vossa vontade, assim na terra como no céu. O pão nosso de cada dia nos dai hoje, perdoai-nos nossas ofensas, assim como nós perdoamos a quem nos tem ofendido. E não nos deixeis cair em tentação, mas livrai-nos do mal. Livrai-nos de todos os males, ó Pai, e dai-nos hoje a vossa paz. Ajudados pela vossa misericórdia, sejamos sempre livres do pecado e protegidos de todos os perigos, enquanto aguardamos a feliz esperança e a vinda do nosso Salvador, Jesus Cristo.
1: Vosso é o reino, o poder e a glória para sempre.
0: Senhor Jesus Cristo, dissestes aos vossos apóstolos: eu vos deixo a paz, eu vos dou a minha paz. Não olheis os nossos pecados, mas a fé que anima a vossa igreja. Dai-lhe, segundo vosso desejo, a paz e a unidade. Vós que sois Deus com o Pai e o Espírito Santo.
1: Amém.
0: A paz do Senhor esteja sempre convosco.
1: O amor.

0: Põe a semente na terra, não será em vão. Eis o Cordeiro de Deus, é Jesus quem nos ajuda a produzir bons frutos. É Jesus quem fortalece a nossa fé. Busquemos o Senhor. Eis o Cordeiro de Deus que tira o pecado do mundo.
1: Senhor, eu não sou digno de que entreis em minha morada, mas dizei uma palavra e serei salva.
0: Que o corpo e o sangue de Cristo
1: nos guarde para a vida eterna. Amém.
0: Você que nos acompanha pelas rádios, faça nesse momento também a sua oração de comunhão espiritual.

0: Graças e louvores se deem a todo momento
1: ao Santíssimo e Diviníssimo Sacramento.
0: Graças e louvores se deem a todo momento
1: ao Santíssimo e Diviníssimo Sacramento.
0: Graças e louvores se deem a todo momento
1: ao Santíssimo e Diviníssimo Sacramento.
0: Jesus, manso e humilde de coração,
1: fazei o nosso coração semelhante ao vosso.
0: Seja amado em toda parte
1: o Sagrado Coração de Jesus.
0: Oremos. Alimentados pelos vossos dons, nós vos pedimos, Senhor, que cresçam

0: Rezemos uma Ave Maria, pedindo a intercessão de Nossa Senhora, para vivermos bem esta semana, que também é a semana da nossa novena, em honra de São Joaquim. Ave Maria, cheia de graça, o Senhor é convosco. Bendita sois vós entre as mulheres, e bendito é o fruto do vosso ventre, Jesus. Santa Maria, Mãe de Deus, rogai por nós, pecadores, agora e na hora de nossa morte. Rogai por nós, Santa Mãe de Deus,
1: para que sejamos dignos das promessas de Cristo.
0: Queiram sentar-se um pouquinho, por gentileza. Nós queremos lembrar que no dia 16, próxima quinta-feira, nós estamos iniciando a nossa novena em honra de São Joaquim. Então, de quinta até o dia 24, na outra sexta, essas 9 noites, teremos a novena preparando a festa do nosso padroeiro. Então, queremos convidar, queremos lembrar, queremos reforçar o convite para que possamos nos organizar e juntos celebrarmos com as nossas capelas, com as nossas pastorais, os movimentos, as equipes, com todas as nossas lideranças, com os nossos festeiros que temos para esta festa de 2026. Ainda na sexta-feira agora, dia 10, fizemos uma reunião do Conselho da Matriz com todos os festeiros. Foi uma grande reunião, um grande encontro de conhecer, dialogar, partilhar, tirar dúvidas e assim preparar bem a festa de São Joaquim. Então, é uma grande alegria anunciar esta semana, vamos iniciar a nossa festa preparando este bonito encontro com o Senhor, o encontro da unidade, o encontro da nossa paróquia, porque a festa paroquial é a festa da unidade. Todas as comunidades são convidadas, teremos aí o sonho do padre, teremos vários quitutes, teremos vários momentos, uma programação bonita, bem organizada, para celebrarmos este momento. Para quem vem só ao domingo, domingo que vem, temos essa missa, claro que vai ser uma missa com a novena, né? No dia 19, nós estaremos no quarto dia da nossa novena. Então, desde quinta até a outra sexta, um tema diferente, um padre que vem de fora para nos ajudar a rezar, as comunidades que já foram convidadas, também como noveneiras, também outros convidados, uma bênção especial em cada noite. Então, vamos juntos fazer um esforço de participar, de fazer bonito a nossa festa. Lembrando que o sonho do padre já é no dia 16. Dia 16 já temos sonho para vender a partir das 14 horas. Nós teremos durante toda a programação 3 dias de sonho. O dia 16, depois o dia 21 e o dia 23. Então, no 16, no 21, no 23, nós vamos comercializar os sonhos na parte de baixo do salão. Nós não vamos abrir o salão em cima, vai ser lá onde entramos para a catequese, ali onde tem a cozinha. Então, ali vamos, a partir das 14 horas, já teremos sonho para vender. No dia 23, como abriremos o salão após a novena? Se sobrar sonhos, então vendemos na parte de cima. Lembrando que durante toda a nossa novena, são 5 noites que o salão vai abrir. Por isso que é importante você procurar o seu panfletinho, temos panfleto para todos, muita gente já tem em casa. Teremos também pelas redes sociais sempre um lembretezinho, uma arte que ficou muito bonita. Então, para que possamos participar, a presença de todos é muito importante. Agradecemos a todas as prendas que já chegaram, as prendas que estão chegando. Você pode nos ajudar ainda com açúcar, com azeite, com leite, com creme de leite, com leite condensado. Pode nos ajudar dessas formas ou também ajudando na aquisição das cartelas do show de prêmios, da nossa ação entre amigos, o nosso almoço no dia 26. Alguém me perguntou, vai ter almoço dia 19? Não, dia 19 não, porque nós vamos começar dia 16, 17, 18, até o 24, novena. 26, que é o domingo, que também é dia de São Joaquim, 26 de julho, então teremos o almoço festivo. No dia 26, 9:30 da manhã, carreata, vamos sair aí do Jardim Bandeira, 9:30 da manhã, passando por várias ruas, chegando aqui na frente da Igreja da Matriz. Bênção dos automóveis, dos caminhões, dos motoristas, a Santa Missa da Unidade com todas as nossas comunidades. Nosso bispo diocesano vai presidir a missa e depois o almoço. Lembrando que o almoço é R$ 45,00 o adulto, R$ 20,00 criança de 7 a 10. Menos de 7 não paga, mais de 10 aí já vai pagar o valor normal. Antecipado, gente. No dia nós vamos cobrar R$ 50. Nós não queremos cobrar R$ 50, nós queremos cobrar 45. Por quê? Porque assim nós estaremos organizados com o alimento. Porque senão chega ali meio-dia, ah, eu quero 10 almoço. E se não tem? Ninguém vai sair correndo, voando para lá e para cá para achar batata para fazer maionese, para fazer isso, aquilo. Aliás, eu acho que não tem maionese no almoço. Mas enfim, não dá para sair correndo atrás de comida. Então, por isso que nós queremos estar organizados. Queremos vender antes esses almoços para garantir que todo mundo bem sentadinho,

0: informar para você. Tudo. A ação entre amigos, o almoço, ou o show de prêmios. Então, ali também tem o panfletinho. Se você não tem, pode buscar o seu. Então, assim fica bastante informados. E vamos participar, né? Vamos participar, vamos fazer bonito. Todos esses anos foram noites frias lá fora, mas aqui dentro da igreja, uma igreja que reza, uma igreja que confia, traga uma intenção especial. Novena não se faz uma vez só. Não é assim que a gente faz a cada sexta-feira? É um ciclo, né? 9 sextas-feiras. Então, a novena são 9 noites. Traga uma intenção especial. Ai, padre, mas não sei nem por quem que eu vou rezar. Reze por mim. Você já vai me ajudar muito. Reze pedindo paz no mundo. Reze por alguém que está doente. Reze pelas vocações. Faça esse esforço. Às vezes a gente não participa muito porque, ai, eu não sei o que eu vou fazer, o que eu vou rezar. Traga a sua intenção. Uma intenção especial. E se você não achar nenhuma intenção, reze pelo padre. Eu agradeço muito a sua oração, tá bom? Então fica o convite. Terça e quarta teremos as missas no horário normal, 17 horas. Quinta-feira não temos missa às 17, porque será às 19h30, primeira noite da nossa novena. Quem estará conosco é o Padre Sérgio Lima, que é reitor do Santuário Nossa Senhora Aparecida, aí de Bom Retiro. E depois, a cada noite também, um padre que vem nos ajudar. Com muito carinho aceitaram o convite para estar conosco. Amém?
1: Amém.
0: São Joaquim,
1: rogai por nós.
0: Vamos ficar em pé e vamos pedir a bênção de Deus. Começando bem a semana, rezando pela nossa festa, torcendo, pedindo a força do Espírito Santo para sempre nos conduzir cada vez mais. Também aos nossos festeiros, a toda a equipe da festa, a todas as coordenações, todas as nossas comunidades. O Senhor esteja convosco.
1: Ele está no meio de nós.
0: Pela intercessão de São Joaquim, desça sobre vós a bênção de Deus Todo-Poderoso, Pai e Filho e Espírito Santo.
1: Amém.
0: Um bom descanso, uma abençoada semana. Vamos em paz e que o Senhor sempre nos acompanhe.
1: Graças a Deus.
0: Se alguém puder abrir a outra parte da porta da igreja, né? Fechamos por causa do frio. Por favor, abra. Agora na hora da saída fica melhor. Obrigado. Cantemos.

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1: 8:26.

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0: 8:46.
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